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Vamos direto com nossa segunda sequência. 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

e o futuro, entre o roots e a liberdade de experimentar. 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Ei, família regueira, vamos colocar as raízes em movimento? 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

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Ela permanece na memória.

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0: 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Quando a gente enxerga para onde o dinheiro vai, fica mais fácil controlar e planejar o futuro. 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
1: Fica a dica com o professor Wagner Abdul.
2: Você sabe a diferença entre a princípio e em princípio? A princípio significa no começo, inicialmente. Exemplo, a princípio eu não concordei. Já em princípio significa em tese, teoricamente. Exemplo, em princípio não há problema. Uma letra muda tudo. Então lembre-se, começo é a princípio. Teoria é em princípio. Até a próxima.
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1: Fica a dica com o professor Wagner Abdul.
2: Você escreve: o evento será daqui a 2 dias, com H, ou daqui a 2 dias, sem H? Quando a ideia é de tempo futuro, usamos daqui a 2 dias, sem H. Já há 2 dias indica um tempo passado. Um truque simples: se puder trocar por faz, use A com H. Se não puder, use A sem H. Até a próxima!
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que você faz todos os dias importa mais do que aquilo que você faz de vez em quando. Desenvolvimento pessoal é uma soma de hábitos, não de momentos isolados. Quando você repete uma ação, ela cria raízes, e raízes sustentam o seu crescimento. Talvez o hábito que você precisa hoje seja tão simples quanto organizar seu dia. Ler por 10 minutos ou respirar fundo antes de responder algo. Pequenos gestos constroem grandes versões de você. Cuide dos seus hábitos e eles vão cuidar da sua evolução. 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
0: Fica a dica com o professor Wagner Abdul.
4: Você vai onde ou aonde? Aonde indica movimento. Quem vai, vai a algum lugar. Onde indica permanência. Quem mora, trabalha ou está, está onde? Quem vai, chega ou retorna? Vai aonde? Parece simples e é mesmo. Até a próxima.
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3: Ah, bom dia! Agora são 7 horas e 1 minuto em Mato Grosso do Sul e o nosso jornal de todas as manhãs aqui da Educativa MS já está no ar. Hoje é segunda-feira, dia 5 de outubro de 2026. Bom dia, Zilda!
4: Bom dia, Leonardo Paraná! Um dia especial para você que nos ouve aqui no Agora 104. Hoje o dia amanheceu com tempo nublado aqui na região do Parque dos Poderes. Agora faz 20 graus em Campo Grande. De onde você estiver nos ouvindo, te convido, fique com a gente até às 8 horas da manhã. Vamos aos destaques da edição de hoje.
3: Eleições 2026. Eduardo Ridel é reeleito governador de Mato Grosso do Sul com 67% dos votos válidos. Reinaldo Azambuja e Capitão Contar são eleitos os senadores do estado. Confira os 8 deputados federais eleitos. São 3 do PL, 2 do Republicanos, 1 do PT e 1 do União Brasil e 1 do Progressistas. Entre os 24 deputados estaduais eleitos, 9 são do PL, 4 do PT, 3 do PSDB, 3 do Progressistas, 2 do Republicanos, 1 do MDB e 1 do União Brasil, além de 1 do Avante. Você também vai saber os nomes de todos eles. E na disputa para a presidência da República, Flávio Bolsonaro e Lula vão disputar o segundo turno.
4: E no Papo de Esporte, Brasil vence a Índia de goleada por 4-0. São Paulo é campeão brasileiro feminino. Santos e Atlético Mineiro vencem partidas atrasadas do brasileiro masculino. Quer participar do jornal de hoje? Mande a sua mensagem para o 67-99333-1047.
3: Eduardo Ridel, do Progressistas, foi reeleito governador de Mato Grosso do Sul no primeiro turno das eleições. Ele recebeu 67,07% dos votos válidos. Ridel foi o primeiro governador declarado eleito do país na votação deste domingo. O vice-governador José Carlos Barbosa, o Barbosinha do Republicanos, também foi reeleito. Na disputa para governador, o segundo colocado foi Fábio Tradi, do PT, com 23,68%. João Henrique Catan, do Novo, foi o terceiro, com 7,24%. E Delcídio do Amaral, do PRD, foi o quarto, com 1,06%. Ao todo, Mato Grosso do Sul teve 469 mil abstenções, o equivalente a quase 24% do eleitorado. Vamos ouvir na íntegra a palavra do governador reeleito Eduardo Ridel ontem à noite no Tribunal Regional Eleitoral de Mato Grosso do Sul.
5: Primeiramente, cumprimentar nosso presidente Contar da Justiça Eleitoral, pedir licença, presidente, pelo seu nome, saudar a todos os integrantes da Justiça Eleitoral e também todas as instituições que nesse pleito se fizeram presente de maneira que garantisse a condução absolutamente ordeira, organizada, dando um exemplo para o Brasil inteiro de funcionamento de eleições, condições difíceis com essa chuva enorme aí no dia de hoje, no dia da eleição. Mas se olharmos aqui a consolidação dos números, baixíssimos problemas, diante de tantos desafios. Então, parabenizar a todos pela condução do processo e acho que o dia de hoje é um dia tão somente de agradecer. O processo eleitoral ele é muito duro, ele é difícil, é uma jornada intensa. E aqui eu quero primeiro agradecer a cada uma dos sul-mato-grossenses que depositaram os quase 914 mil votos, ou algo em torno disso, que vai ser fechado ainda, a confiança num projeto para o estado de Mato Grosso do Sul. Não foi só no Eduardo Ribeiro. Eu fui candidato à reeleição, sou governador eleito, e nesse sentido fala muito um trabalho realizado. E esse trabalho tem uma equipe à frente dele. Então, agradecer muito a toda a nossa equipe, secretários, secretárias, autarquias, que levaram adiante um projeto para esse estado e construíram resultados importantes para a nossa gente, acima de tudo. Agradecer toda a articulação e a parceria política que nós tivemos no processo eleitoral, a capacidade

0: senador eleito, Reinaldo Azambuja, e que juntos com outros presidentes de partido souberam construir essa aliança. Ao senador Contar, parabenizar a capacidade que todos nós tivemos de construir essa história pelo Mato Grosso do Sul. E eu fico muito feliz, não só pela reeleição, mas de nós termos uma representatividade no Senado com essa dimensão, né? Tereza Cristina, Reinaldo Azambuja e Capitão Contar. Isso é muito simbólico, isso é muito forte para um momento em que o país atravessa, para um momento em que o Brasil passa por uma série de questionamentos, de discussões, de questões sérias a serem debatidas, encaminhadas. Eu tenho certeza que essa bancada vai ter muito trabalho e vai defender com unhas e dentes os valores que a gente acredita para o nosso país. Em relação ao Mato Grosso do Sul, um estado que ao longo dos anos vem se destacando pelo crescimento, pelo desenvolvimento, mas acima de tudo pela capacidade que tem tido de trazer pessoas para dentro desse crescimento. A gente diminuiu sobremaneira o índice de pobreza extrema, e esse é o objetivo final da política pública, que a gente consiga dar dignidade, dar condição para as pessoas terem uma vida melhor. E a gente tem alcançado isso com as diversas políticas públicas que nós temos realizado na saúde, na educação, na segurança pública, na infraestrutura, no saneamento, condição de vida melhor para as pessoas. Esse é o nosso objetivo. Então, a gente finaliza o dia de hoje, né, também de maneira muito especial, Mônica, a você aqui presente, mas representando toda a minha família, né, que às vezes sofre com tudo que se fala, com tudo que se diz, sem compromisso com o processo eleitoral, mas a nossa união, o nosso comprometimento, a nossa história de vida não permite que esse tipo de coisa nos abale. Ela tão somente nos fortalece enquanto uma unidade básica que é a nossa família. Agradeço meu pai, minha mãe, meus irmãos, filhos, sobrinhos, sempre muito presente na minha vida e que me dá a total condição de seguir adiante nesse propósito, nessa missão que é muito maior. E vocês podem esperar de mim, nesses próximos 4 anos, absoluto comprometimento com esse Estado da mesma maneira que eu tive nos últimos 4. Comprometimento em poder entregar o melhor de toda a nossa equipe para a população de Mato Grosso do Sul. De fazer com que esse Estado continue dando orgulho para todos nós sul-mato-grossenses e gerando exemplos para o Brasil. E para isso é fundamental, vamos saber daqui a pouco, entender toda a nossa bancada federal, toda a nossa composição da Assembleia Legislativa, de grupos ideológicos e políticos que vão compartilhar esse propósito e esses objetivos para o Mato Grosso do Sul. E dessa maneira a gente vai dar sequência naquilo que a gente acredita no melhor para a nossa gente. Então, minha palavra hoje aqui é só de gratidão. Gratidão a cada voto de confiança recebido na urna, porque esses votos é o que motiva, nos motiva a trabalhar por um MS cada vez mais melhor. E como a gente sempre falou na campanha, o MS é show e vai continuar sendo. Que Deus abençoe a todos nós. Então, muito obrigado e vamos seguir em frente.
1: E Mato Grosso do Sul terá Reinaldo Azambuja e Capitão Contar, ambos do PL, como novos representantes no Senado Federal. Azambuja foi o mais votado, com 34,64% dos votos válidos, seguido por Capitão Contar, com 32,82%. Os dois terão mandato de 8 anos, de 2027 a 2034. Vanderlou Bé, do PT, ficou em terceiro lugar, com 13,88%, seguido por Soraya Tronic, do PSB, com 13,07%. Vamos ouvir os dois senadores eleitos na íntegra, começando por Reinaldo Azambuja.
2: Cumprimentar a todos vocês da imprensa, em especial o Poder Judiciário, em nome do nosso desembargador Contar. Cumprimento a toda a justiça, a todos os colaboradores que fizeram parte dessas eleições. Um agradecimento muito especial, principalmente à população do Mato Grosso do Sul, pela recondução do nosso governador Eduardo Rio. Essa era a prioridade de todos nós, a continuidade de um trabalho. Tem dado dignidade e principalmente oportunidades e crescimento a todos nós do Mato Grosso.

0: muito feliz com essa aliança que nós organizamos aqui com os partidos aliados. Quero cumprimentar todos os presidentes dos partidos aliados que estiveram junto conosco e que propiciaram a gente fazer uma ampla bancada, mesmo sem um anúncio oficial, tanto na Câmara Federal como na Assembleia Legislativa. E uma alegria muito grande eu ter me elegido senador e ter elegido aqui meu companheiro Capitão Contar. Acho que nós temos uma responsabilidade, junto com a Tereza Cristina, em primeiro lugar, claro, pelo Mato Grosso do Sul. Nós temos questões que são fundamentais para o nosso Estado, que juntos nós vamos lutar, porque o Senado é a casa do equilíbrio federativo. Não importa que São Paulo tem 70 deputados federais, mas São Paulo só tem 3 senadores. E agora Mato Grosso do Sul, com a Tereza, com o Reinaldo e com o Contar, nós vamos pautar aquilo que interessa ao Mato Grosso do Sul e principalmente ao Brasil. Acho que nós temos uma responsabilidade com o nosso país, com o crescimento, com as mudanças, com as reformas estruturantes do Brasil, que é um país maravilhoso de oportunidade, mas que vem sendo muito judiado nesses últimos anos e que nós precisamos olhar pelo país. Então eu fico muito feliz, grato pelo carinho das pessoas, pela oportunidade que me deram mais uma vez de disputar uma eleição, depois de 8 anos sem disputar uma eleição, e poder ser eleito senador pelo Mato Grosso do Sul. Minha gratidão à população que me confiou mais essa responsabilidade. Contem comigo, contem com a nossa bancada, eu tenho certeza, Contar, Tereza, que nós vamos juntos lutar, Eduardo, ao seu lado, pelo Mato Grosso do Sul, pelas reformas estruturantes do Estado brasileiro, e pela continuidade do desenvolvimento das oportunidades à nossa gente. Muito obrigado, obrigado a vocês da imprensa também pelo carinho, pelas oportunidades que sempre nos deram. Grande abraço, que Deus abençoe todos nós.
1: Vamos ouvir o outro senador eleito, Capitão Contar, também do PL.
2: Começar minhas palavras agradecendo a Deus por essa oportunidade que o nosso Estado está tendo de resolvermos uma eleição em primeiro turno para governador, elegermos 2 senadores que, junto com a Tereza Cristina, vamos constituir uma bancada fortíssima em defesa do Brasil e do Mato Grosso do Sul. Aproveito para agradecer, em nome aqui de todos do PL, a confiança do Partido Nacional, Valdemar, próprio Flávio, Bolsonaro, todos os diretórios estaduais que participaram dessa composição e as municipais também, que entenderam a missão da gente unir as maiores lideranças políticas do Mato Grosso do Sul em torno desse projeto. Nós temos uma responsabilidade muito grande, como disse o Reinaldo, de trazer dias melhores para o nosso país, trazer um equilíbrio institucional, trazermos juntos uma força para que a gente possa eleger um presidente do Senado que tenha coragem de enfrentar os problemas do Brasil. De igual maneira, a nossa bancada federal sul-mato-grossense vai também eleger um presidente da Câmara Federal para, da mesma forma, ter coragem de enfrentar os problemas que hoje assolam o país. A renovação do Congresso foi um pedido feito por Jair Bolsonaro. E por isso, a gente juntou o time aqui no Estado para que isso pudesse acontecer. Então, agradecer a senadora Tereza, agradecer ao governador, agradecer a articulação que foi feita pelo Reinaldo para que isso pudesse acontecer. Agradecer meus suplentes, a minha esposa, a minha equipe, porque sem eles eu não teria chegado lá. E a minha família, que sempre deu apoio moral, né, sempre foi o meu porto seguro. E agradecer a população sul-mato-grossense por confiar nesse projeto para que a gente entregasse esse resultado hoje nas urnas. O resultado vai ser consolidado em alguns minutos. Parece que faltam 6 urnas a serem apuradas, mas eu tenho certeza que o Mato Grosso cumpriu o seu papel de forma ordeira, de forma democrática. Não tivemos relatos aí de nenhum problema. Então, agradecer à população por ter entendido essa responsabilidade. Obrigado, Mato Grosso. Obrigado, Iara. Presidente Contar, estamos juntos. Pode contar com a gente. Governador, parabéns pela sua reeleição em primeiro turno. Reinaldo, está com a gente agora, com a Tereza. Obrigado, gente.
3: Já já vamos falar também dos deputados federais e estaduais eleitos por Mato Grosso do Sul e também da eleição presidencial que terá segundo turno. E olha, apesar da chuva que caiu quase o dia todo ontem, a votação seguiu tranquila neste domingo de eleições no estado. A Secretaria de Justiça e Segurança Pública informou que o primeiro turno terminou com apenas 4 ocorrências de crimes eleitorais em Mato Grosso do Sul. Foram registrados casos de compra de votos em Bataguaçu, boca de urna em Inocência e 2 ocorrências de quebra do sigilo do voto em Jardim. 3 pessoas foram presas e 1 foi liberada após ser registrada a ocorrência. A Sejusp também contabilizou 49 ocorrências de falta de energia, todas normalizadas ontem mesmo.
1: O aplicativo Pardal da Justiça Eleitoral registrou 287 denúncias de propaganda eleitoral irregular em Mato Grosso do Sul. Os casos foram registrados em 26 municípios. Campo Grande concentra a maior parte das denúncias, com 148 registros, seguida por Dourados, com 35, Paranaíba, 23 e Três Lagoas, 21. A irregularidade mais denunciada foi a propaganda na internet e o cargo com maior número de denúncias foi o de deputado estadual.
3: E a notícia triste que marcou as eleições em Campo Grande foi a morte de uma eleitora de 71 anos. Maria de Lourdes Costa morreu depois de passar mal enquanto aguardava na fila para votar na Escola Estadual Sebastião Santana de Oliveira, no conjunto José Abrão. Ela recebeu os primeiros atendimentos ainda no local e foi socorrida pelo SAMU, sendo encaminhada para uma UPA, mas não resistiu. A eleitora estava acompanhada do marido e da filha. Ela teria sofrido um infarto. E agora é hora de saber como está o trânsito em Campo Grande nessa manhã de segunda-feira, pós-eleições. Bernardo Quartinho, onde você está? Quais as orientações para o motorista que já está circulando ou aquele que está saindo de casa nesse momento?
4: Muito bom dia, Zilda Vieira, bom dia, Leonardo, bom dia aos nossos ouvintes. Me encontro na região urbana do Imbiruçu, na Presidente Vargas, com a Duque de Caxias. Pela Presidente Vargas, o trânsito está bem tranquilo, um leve trânsito para quem desce aqui sentido Duque de Caxias. Já a Duque de Caxias, da Lúdio Coelho até a Praça Newton Cavalcante, no sentido Bairro Centro, já, o trânsito já está um pouquinho mais complicado, mais denso, até a Praça Nilton Cavalcante, e no sentido contrário, na pista centro-bairro, o trânsito também começa a ficar um pouco mais pesado para esses motoristas. Na transversal, a Nepomuceno Costa, no trecho da Vila Planalto, próximo a Itanhaém, até a Júlio de Castilho, o trânsito segue lento nesse momento. A descida da Júlio de Castilho, no trecho da Cabeça de Boi, também o trânsito segue um pouco mais denso. E do outro lado da cidade, região urbana do centro, tem acidente na pista. No início da 3 de maio, logo abaixo da Dolor Ferreira de Andrade, um pouquinho antes da João Pessoa, isso está deixando o trânsito um pouco mais complicado para os motoristas que descem ali da pracinha do São Francisco. Mas tem que ter atenção nesse trecho. A Dolor de Andrade também começa a ficar com o tráfego mais pesado no trecho da Padre João Cripa até a 13 de maio. E a 13 de maio, abaixo da Pernambuco, também já aí um ponto de lentidão severo para os motoristas que descem sentido centro. As demais 2 avenidas daqui da nossa capital, nesse momento, o trânsito está tranquilo, não há pontos, demais pontos de congestionamentos, nem acidentes, mas exige-se um pouquinho de atenção dos motoristas, Zilda e ouvintes, por conta de alguns buracos na pista, tem muita sujeira, acredito que por conta da chuva de ontem. Então, hoje é a semana de termos muita atenção e tranquilidade, mas a segunda-feira amanheceu com o trânsito bem tranquilo aqui na nossa capital. Zilda.
3: Tá certo, Quartinho. Bom dia para você, bom dia para todos os ouvintes que estão acompanhando agora 104 nesta segunda-feira. Uma semana abençoada para todos.
1: Agora 7 horas e 20 minutos, 7h20. Em Mato Grosso do Sul terá pela primeira vez 4 mulheres na Câmara dos Deputados. Elas vão ocupar metade das 8 cadeiras do Estado na próxima legislatura. Foram eleitas Camila Jara, do PT, Rose Modesto, do União Brasil, Mara Caseiro, do PL e Isa Marcondes, do Republicanos. Também foram eleitos Marcos Polon e Rodolfo Nogueira, do PL, Beto Pereira, do Republicanos, e Dagoberto Nogueira, do Progressistas. A nova bancada representa uma renovação de 37,5% em relação à atual composição.
3: E os 24 deputados estaduais eleitos em Mato Grosso do Sul são 9 do PL, Zé Teixeira, Paulo Corrêa, Coronel Davi, Giane Nogueira, Odilon Ribeiro, Deverson Matos, André Salineiro, Lucas de Lima, do Amor Sem Fim, e Márcio Fernandes.
1: 4 do PT. Zeca do PT, Tiago Botelho, professora Gleice Jane e Pedro Kemp.
3: 3 do PSDB, Caravina, Ângelo Guerreiro e Paulo Duarte.
1: 3 do Progressistas, Gerson Claro, Londres Machado e Hélio Pelufo.
3: 2 do Republicanos, Renato Câmara e Pedro Ocean Neto.
1: 3 do Progressistas, Gerson Claro, Londres Machado e Hélio Pelufo, como eu já havia dito. 1 do MDB, que é o André Putinelli.
3: Exatamente. 1 do União Brasil, professor Rinaldo Modesto.
1: E, para finalizar, 1 do Avante, Lídio Lopes.
3: Sim, e agora a disputa para a presidência da República no primeiro turno. O candidato do PL, Flávio Bolsonaro, teve 47% dos votos válidos. E o candidato do PT, Lula, teve 45%. O escritor Augusto Cury, do Avante, foi o terceiro colocado com quase 3%. Renan Santos, do Missão, com pouco mais de 2%, assim como Ronaldo Caiado, do PSD, o quarto colocado. Romeu Zema, do Novo, foi o quinto, com 0,3%.
1: Em Mato Grosso do Sul, Flávio Bolsonaro teve 58,60%, e Lula, 34,68%. O escritor Augusto Cury, 2,63%. Renan Santos, 2,14%. Ronaldo Caiado teve 1,56% e Romeu Zema 0,19%.
3: Os eleitores de todo o Brasil voltam às urnas daqui a 20 dias, no dia 25 de outubro, para eleger o presidente da República.
1: E atenção, quem não votou no primeiro turno e estava fora do domicílio eleitoral pode justificar a ausência pelo aplicativo e-título, pelo autoatendimento eleitoral ou qualquer cartório eleitoral. O prazo vai até 3 de dezembro. É preciso apresentar a justificativa com documentos que comprovem o motivo da ausência. A justificativa é feita separadamente para cada turno. E quem faltar a 3 eleições consecutivas sem justificar ou pagar as multas pode ter o título de eleitor cancelado. Então, só lembrando as datas ao eleitor: 3 de dezembro, para justificar a ausência no primeiro turno, e 8 de janeiro, se não votar no segundo turno.
3: E, Léo, a gente teve uma abstenção muito alta, né? Mais de 400 mil eleitores deixaram de votar nesse primeiro turno. O presidente do Tribunal Superior Eleitoral, Cássio Nunes Marques, afirmou neste domingo que pretende trabalhar para diminuir a abstenção de eleitores no segundo turno, né? Isso no país e aqui em Mato Grosso do Sul também. E no próximo bloco tem as participações de Aldo Barrigossi, Osmar Bastos e Zé Du. E daqui a pouco um resumo sobre as eleições de ontem, que reelegeu Eduardo Ridel governador, elegeu para o Senado Reinaldo Azambuja, capitão Contar, além de termos conhecido os 8 deputados federais e 24 deputados estaduais que vão representar Mato Grosso do Sul nos próximos 4 anos.
1: Primeira parada do Agora 104, fiquem agora com música. Marisa Monte e o Shot das Meninas. Humor, ternura e o despertar do amor na adolescência. Agora são 7h25 e nós já voltamos.

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4: Agora 7 horas e 31 minutos, 7h31. A Defesa Civil de Campo Grande emitiu alerta laranja para riscos de tempestades na capital a partir das 11 da noite desta segunda-feira até as 10h59 da noite de terça-feira. A previsão é de chuva forte, ventos intensos e possibilidade de granizo, com risco de alagamentos, quedas de árvores e também queda de energia. Em caso de emergência, os contatos são 199 da Defesa Civil, 156 para serviços e 193 do Corpo de Bombeiros. Em situação de risco, há riscos também à rede elétrica.
5: E olha só, microempreendedores individuais já podem negociar dívidas de até R$ 8.105 pelo Desenrola MEI Pequeno Valor. É preciso pagar 5% da dívida e o restante tem 50% de desconto com parcelamento em até 55 vezes. O prazo vai até 31 de janeiro de 2027. Para dívidas de até R$ 20.000 inscritas na dívida ativa da União, o prazo vai até 29 de janeiro. A negociação é feita pela internet no portal Regularize com a conta gov.br. Mas o que esse programa representa para o pequeno empreendedor pode ser uma oportunidade real de reorganizar as contas e voltar a ter acesso a crédito? O nosso GPS da economia, Aldo Barrigossi, explica para a gente. Bom dia, Aldo.
6: Muito bom dia a todos. Prazer recebê-los aqui na coluna GPS da Economia. Hoje nós vamos falar do programa Desenrola, focado no microempreendedor individual. Essa é uma ferramenta hoje do Desenrola que vai facilitar com que várias empresas que estão endividadas, que são MEI, tenham acesso ao crédito e quitar as suas dívidas pendentes. Qual a vantagem deles quitarem as suas dívidas pendentes? É facilitar o acesso ao crédito, ou seja, depois que eles quitarem as suas dívidas, eles poderão ter mais acesso ao crédito. Fazendo o quê? Com essas empresas, eles movimentem mais os seus negócios, que eles possam às vezes gerar mais emprego, comprar mais mercadorias, vender mais mercadorias. Isso faz com que o segmento ele fique mais forte, ele se fortaleça, porque as empresas precisam de crédito para movimentar mais os seus negócios. Não podemos esquecer que 80% da população brasileira, pessoas físicas, estão endividadas no nosso país, como fala a pesquisa da Confederação do Comércio todos os meses. E essa mesma pesquisa também faz referência às empresas pessoas jurídicas, que nós temos hoje no nosso país um grande número de empresas inadimplentes. Por que essas pessoas físicas e jurídicas estão inadimplentes? A taxa Selic do nosso país regula, né, o mercado de crédito, ela está acima de 14% ao ano. É uma taxa muito alta, fazendo com que as empresas e as pessoas físicas fiquem muito endividadas, o custo financeiro muito alto. Então, eu enxergo a adesão ao Desenrola como uma importante ferramenta para esse momento que a gente vive no nosso país, para que a gente possa movimentar mais a economia, tirar empresas que estão endividadas do endividamento, fazendo com que a nossa economia tenha maior velocidade nesse segundo semestre. Uma boa semana a todos e até a próxima segunda-feira.
4: Eu adoro essa musiquinha, ela anuncia sempre uma participação gostosa de Osmar Bastos. E agora vamos saber os destaques do agro com ele, com Osmar Bastos. Bom dia, Osmar.
7: Bom dia ao pessoal da bancada do Agora 104, bom dia aos nossos ouvintes. Segunda-feira, pós-eleições, com muita gente cabeça quente e muita gente feliz também. E entre mortos e feridos, que o agro e o povo brasileiro saiam ganhando, não é mesmo? Então vamos às notícias de hoje. A silvicultura, que é o nome técnico dado ao plantio de florestas, acusou uma expansão de quase 500 mil hectares no ano passado em todo o Brasil, chegando a pouco mais de 10 milhões de hectares. O eucalipto ocupa 80% dessa área, que somado ao pinus, outra espécie de árvore, chega a 96% das florestas cultivadas. A região centro-oeste lidera essa expansão de área, com aumento de 22,2%, e é seguida pelo norte com 6%, depois vem o nordeste com 5,8% e a região sul com expansão de 0,6%. A região sudeste registrou recuo de 1% em sua área de florestas plantadas. Ruim, hein? A produção de papel e celulose ocupou a 8ª posição na pauta de exportações do Brasil em 2025, com embarque de 22 milhões de toneladas, o que gerou um faturamento superior a 50 bilhões de reais. O estado de Minas Gerais continua na liderança da área plantada de florestas, com 2 milhões e 200 mil hectares. Mas quando o assunto é a produção de papel e celulose, o primeiro e o segundo lugar no ranking nacional fica com Mato Grosso do Sul. E para finalizar, quando a gente avalia a produção de florestas plantadas por município brasileiro, dos 10 maiores produtores, 7 estão aqui em nosso estado. Legal, hein? Tchau, pessoal. Boa segunda.
4: Boa segunda para nós todos, Osmar. Até quarta-feira.

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1: 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Bom dia.
2: Olá, bom dia a todos. Bom dia, Leonardo Paraná. Bom dia, Zilda Vieira e todos os ouvintes. Hoje é dia de Nossa Música é Assim e hoje está muito especial. Nós estamos começando o mês de outubro, um mês que a gente celebra os 49 anos do Mato Grosso do Sul. Nós vamos ter depoimentos especiais, de declarações de amor mesmo ao nosso estado, né? Nesse programa de hoje vão falar com a gente o Gabriel Buim, da Águas Guariroba, o Ezaqueu Nascimento e também o João Vilar, do grupo Alma Serrana. Enfim, e vamos estar durante todo o mês celebrando aí os 49 anos de Mato Grosso do Sul. É o naturalmente lindo, né? Nosso estado é lindo mesmo. Muito bem, a entrevista especial hoje é com as criadoras da Polka Designer. É uma empresa de criatividade, né? De criação, um ateliê que desenha móveis, desenha objetos de cama, mesa e banho. É muito bonito o trabalho da Mari Saldanha e da Paula Bueno. Elas têm um trabalho muito, muito, muito especial. Vocês vão conhecer. A gente bate um papo. Elas têm uma empresa de criação chamada Polka. E nas coleções, elas sempre se baseiam nas artes e na natureza aqui da nossa terra. O programa traz também muitas canções relacionadas ao nosso estado, né? Mato Grosso do Sul é rico pela sua música. E é isso que nós vamos ver hoje. Hoje, 20 horas, todos estão convidados. Até lá.
3: Até lá, Zé Du. Apitou e ele chegou. Vamos saber agora os destaques do fim de semana no esporte. Ricardo Paredes, bom dia.
4: Bom dia, Leonardo Paraná. Um abraço, Zilda Vieira.
1: Bom
4: amigos
1: dia.
4: Ligados no Agora 104. Tudo bem, Zilda?
1: Abraço para você.
4: Campeonato Brasileiro Feminino, a final aconteceu, foi disputada no sábado, São Paulo e Corinthians empataram pelo placar de 1-1, a Bia Menezes marcou o gol de São Paulo e a Juliette empatou para a equipe do Corinthians. No primeiro jogo, São Paulo havia vencido por 2-1, o São Paulo, portanto, conquistando aí o título do Brasileiro Feminino. A goleira Carlinha do São Paulo ainda defendeu um pênalti cobrado por Gabi Zanotti do Corinthians e ajudou o tricolor paulista, as meninas do São Paulo, a conquistar o título da competição. Pelo Campeonato Brasileiro, jogos atrasados na 21ª rodada. Na sexta-feira, o São Paulo perdeu para o Santos pelo placar de 2-1. O Luciano marcou o gol do São Paulo e o Gabigol marcou 2 gols para a equipe do Peixe. São Paulo 1, Santos 2 na sexta-feira. Sábado, Atlético Mineiro 1, Bragantino 0, gol marcado pelo Bernard. O Flamengo ainda é líder com 60 pontos, em segundo Palmeiras com 57, em terceiro Atlético Paranaense com 49, em quarto Fluminense 48 pontos e em quinto está o Bahia com 46 pontos conquistados até aqui. No rebaixamento, Grêmio com 29, Internacional 28 pontos, Remo com 23 e a Chapecoense com 18 pontos ganhos. E para fechar minha participação, destacando a seleção brasileira, amistosos da data FIFA, tivemos o último no sábado. Brasil, que já havia empatado e com a Austrália por 1-1, venceu a segunda partida e no sábado enfrentou a Índia e venceu pelo placar de 4-0 em Calcutá. Estevão Pedro Samuel Lino marcou 2 gols, fizeram aí os gols da seleção brasileira do Carlo Ancelotti. A próxima data FIFA, nos dias 14 e 17 de novembro, quando a seleção enfrentará Japão e Singapura. Os 2 jogos serão disputados em Singapura. Os 2 próximos amistosos da seleção do Brasil, nos dias 14 e 17 de novembro. Essas as principais informações do esporte no final de semana. Eu volto com você. Alô, Leonardo Paraná.
3: Obrigado, Paredes. Um abraço. Até amanhã. O Brasil está envelhecendo e dentro de poucos anos começará a também perder população em idade de trabalhar. Uma análise mostra que essa mudança demográfica vai obrigar o país a encontrar uma nova maneira de sustentar o crescimento econômico, produzir mais com menos trabalhadores. E essa transformação já tem data para acontecer. A Nelly Terra explica.
5: Durante décadas, o crescimento da população ajudou também a movimentar a economia brasileira. Mais gente chegando à idade adulta significava mais trabalhadores, mais consumidores, novos domicílios e maior demanda por produtos e serviços. Mas esse cenário está começando a mudar. Segundo as projeções do IBGE, a população brasileira deve chegar ao máximo de 220 milhões de habitantes em 2041. Depois disso, começa a diminuir. Mas existe um número ainda mais importante para a economia. A população entre 16 e 59 anos deve atingir o pico antes, já em 2034, com quase 135 milhões de pessoas. Em 2070, elas serão cerca de 98 milhões, ou seja, em pouco mais de três décadas, o Brasil poderá perder aproximadamente 36 milhões de pessoas em idade ativa. Ao mesmo tempo, haverá muito mais idosos. Hoje, cerca de 16% da população brasileira tem 60 anos ou mais. Em 2070, serão quase 4 em cada 10 brasileiros. E é justamente essa combinação que muda a equação econômica. Com menos pessoas em idade de trabalhar, o crescimento do país dependerá cada vez menos do aumento da quantidade de trabalhadores e, cada vez mais, da produtividade. Lembrando que produtividade não significa trabalhar mais horas, significa conseguir produzir mais bens, serviços e renda com os mesmos recursos disponíveis. Isso passa por educação e qualificação profissional, melhoria da infraestrutura, inovação, automação, tecnologia e inteligência artificial. O envelhecimento também aumenta a pressão sobre as contas públicas. Uma população mais velha tende a exigir mais gastos com previdência e saúde, justamente quando diminui proporcionalmente a quantidade de trabalhadores que ajudam a financiar essas despesas. Por trás dessa transformação está principalmente a queda no número de filhos. No ano 2000, cada brasileira tinha, em média, pouco mais de 2 filhos. Em 2023, duas décadas depois, essa média caiu para cerca de 1,5 filho por mulher, abaixo do necessário para manter a população estável ao longo do tempo. E, por outro lado, os brasileiros também estão vivendo mais. A expectativa de vida, que estava em pouco mais de 76 anos em 2023, pode chegar a quase 84 anos em 2070. De tudo isso, nós podemos entender que o Brasil vai continuar tendo milhões de trabalhadores. O que tende a desaparecer é um motor que ajudou a economia durante décadas, um número cada vez maior de pessoas entrando na força de trabalho. Daqui para frente, crescer vai depender cada vez mais não de quantas pessoas estarão produzindo, mas de quanto cada trabalhador será capaz de produzir. Nelly Terra para o Agora 104.
1: E agora vamos voltar com o nosso Táxi 104. Bernardo Quartinha atualiza a situação do trânsito nesse momento em Campo Grande. Voltou a chover, Quartinha?
6: Ainda não, Zilda. Está querendo chover, mas ainda não está chovendo, não. No bico da região urbana do centro, na Fernando Correia da Costa com a José Antônio, por aqui, no sentido Rua Barbosa, Joaquim Murtinho, o trânsito segue um pouco lento, desde Antônio Correia até a José Antônio, no sentido contrário também, no cruzamento com a Rua Barbosa, Fernando Correia da Costa com a Rua Barbosa, o trânsito, quem segue pela Fernando, é lento nesse momento. A Rua Barbosa, praticamente desde a Tunico Saad até Afonso Pena, o trânsito também segue muito ruim. Opções para os motoristas que estão no Monte Líbano, para João Cripa ou 14 de julho. Zilda, eu tenho que dar a notícia para os motoristas que tem acidente na Duque de Caxias, na pista de quem vem do Aeroporto Internacional de Campo Grande, sentido centro, né, sentido Praça Nilton Cavalcante. O acidente está logo após a Luz de Coelho, está deixando o trânsito lento nesse trecho citado. E ainda, na 13 de maio, aquele acidente próximo a João Pessoa está deixando o trânsito lento. Opções para quem está nos Altos de São Francisco, Pedro Celestino ou José Antônio, para evitar esse trecho de congestionamento. E na BR-163, nesse momento, no trecho do Itamaracá, também o trânsito segue lento. para quem sobe sentido saída para Cuiabá. Eu não posso dizer que tem algum sinistro, mas antes do cruzamento da Avenida Guaicurus, o trecho está muito lento e os motoristas têm que ter atenção redobrada para quem sobe sentido área norte da capital. Nas demais ruas e avenidas, trânsito tranquilo, sem demais intercorrência. Zilda.
1: Tá certo, Quartinho. Pedir para o motorista, né, tomar cuidado, muita atenção. A gente já falou aqui no jornal hoje que tem alerta laranja de tempestade. Então, muito cuidado, né, no trânsito para evitar acidentes, evitar prejuízos no trânsito, né? Tá certo, Quartinho. Muito obrigada pelas informações e nós vamos voltar a ter mais um intervalo, a seguir um resumo do que você acompanhou aqui no Agora 104 sobre as eleições desse domingo.
3: E nessa segunda pausa no Agora 104, nós vamos com Jota Quest. Tudo me faz lembrar você. Uma música sobre a saudade de alguém que continua presente nas pequenas coisas do cotidiano. Voltamos já. Agora são 7 horas e 49 minutos.

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7: Agora 7 horas e 53 minutos, 7h53. Desde a última quarta-feira, estão em vigor as novas regras para doação de sangue aqui no Brasil. As mudanças estabelecidas pelo Ministério da Saúde buscam modernizar os critérios e aumentar o número de doadores. A principal novidade envolve a idade. Idosos com 70 anos ou mais que estejam saudáveis agora podem continuar doando sangue. O regulamento também reduziu para apenas 7 dias o tempo de espera para quem fez procedimentos estéticos como tatuagem, botox, preenchimento ou microagulhamento, desde que realizados em locais regulamentados. Para quem usa piercing na boca ou na região genital, a doação é liberada 4 meses após a retirada do acessório. Além disso, para aumentar a segurança das transfusões, o Brasil passa a ser o primeiro país do mundo a realizar o teste de malária em 100% das bolsas de sangue coletadas. Você acompanhou aqui no Agora 104? Eduardo Riedel foi reeleito governador de Mato Grosso do Sul no primeiro turno com 67,07% dos votos válidos.
8: Com mais que o dobro do terceiro colocado e da quarta colocada, Reinaldo Azambuja e Capitão Contar, ambos do PL, foram eleitos senadores.
7: Pela primeira vez na história, igualdade no número de deputados federais entre homens e mulheres por Mato Grosso do Sul. Foram eleitos 4 candidatos e 4 candidatas para representar nosso estado na Câmara dos Deputados.
8: 24 deputados estaduais foram eleitos em Mato Grosso do Sul. 9 do PL, 4 do PT, 3 do PSDB, 3 do Progressistas, 2 do Republicanos, 1 do MDB, 1 do União Brasil e 1 do Avante.
7: O Brasil inteiro volta às urnas para o segundo turno da eleição presidencial no dia 25 de outubro, entre Flávio Bolsonaro e Lula. Neste primeiro turno, Flávio teve 47% e Lula 45% dos votos válidos.
8: E como a gente já disse aqui, adiantou, né, Leonardo? O TSE vai trabalhar para diminuir a abstenção no segundo turno. A abstenção registrada no primeiro turno é considerada maior desde 1998, quando a Justiça Eleitoral registrou o percentual de 21,5%. Nas eleições presidenciais de 2022, o número de eleitores moradores faltosos foi de 20,95% na primeira etapa do pleito. Aqui em Mato Grosso do Sul, nós tivemos também uma abstenção muito alta, mais de 400 mil eleitores, quase 24% do eleitorado faltou ontem no primeiro turno. Então, importante mesmo esse trabalho do TSE para devolver os eleitores, né, nesse segundo turno. Vamos ver.
7: O Agora 104 especial, hoje por conta das eleições, fica por aqui. Eu sou Leonardo Paraná e nessa edição contamos com a produção técnica do Juju e edição de Alfredo Milani.
8: E eu sou Zilda Vieira e nós tivemos produção e reportagem de Tereza Ilcar, Magda, Teb Charani e Nelly Terra.
7: Essa é a Fundação Jornalista Luiz Chagas, diretor-presidente jornalista Orlando Loureiro.
8: O portal da Educativa e os perfis da emissora nas redes sociais estão temporariamente indisponíveis em cumprimento à legislação eleitoral. Obrigada pela sua companhia. Ótima segunda-feira, ótima semana. Tchau.
7: Eu agradeço a sua audiência e te espero amanhã aqui na FM Educativa MS 104.7 às 7 horas da manhã no Agora 104. Encerramos com Out of Reach de Gabriel. Tenha uma excelente semana. Tchau.

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1: 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Fica a dica com o professor Wagner Abdul.
2: Mal, com U ou com L? Mal com U é o contrário de bom. Mal com L é o contrário de bem. Se você descobrir o antônimo, nunca mais erra. Bom, mal. Bem, mal. Uma dica simples que funciona sempre. Até a próxima.
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1: 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Fica a dica com o professor Wagner Abdul.
2: Essa talvez seja a maior dúvida da língua portuguesa. Por que separado é usado nas perguntas? Porque junto responde. Por que separado com acento aparece no fim da pergunta? E por que junto com acento é um substantivo sempre acompanhado de artigo? Conhecendo a função da palavra, a escolha fica muito mais fácil. Até a próxima!
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5: Olá, bom dia. Começando pela 104, o programa de música brasileira, MPB de A a Z. Vamos fazer mais um passeio pelos grandes nomes e as grandes canções que atravessam gerações e são sempre muito boas de ouvir. Hoje não estou ao vivo com você, mas a programação está do jeito que você gosta. Vamos começar com Alceu Valença, Amor Que Vai. Depois tem Geraldo Azevedo e Chico César.

0: Música boa, música brasileira no seu rádio. Gal Costa, Jogada pelo Mundo. Roberta Sá e Bruna Caran, Boa Companhia. Eu volto logo após o intervalo cultural.
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3: 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Sérgio Sampaio, Loucura. Luísa Dionísio, Mas Quem Disse Que Eu Te Esqueço.

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3: Você sabia que é possível tentar resolver um conflito antes mesmo de entrar na justiça? A conciliação e a mediação pré-processual podem evitar um processo, reduzir custos e tornar a solução mais rápida e menos desgastante. O serviço é oferecido pelos SEJUSCs, os Centros Judiciários de Solução de Conflitos e Cidadania. O cidadão pode procurar o SEJUSC mais próximo ou preencher pela internet o formulário de solicitação de conciliação ou mediação pré-processual, disponível no portal do TJMS. Havendo acordo, o termo é homologado por um juiz e passa a ter força de título executivo judicial.
1: E atenção para outra decisão da Justiça de Mato Grosso do Sul. Um hospital de Campo Grande foi condenado a indenizar em R$15 mil por danos morais uma paciente que ficou cerca de 4 horas e meia aguardando a troca de uma sonda vesical que apresentava vazamento no período pós-operatório. Segundo o processo, a paciente e familiares comunicaram o problema à equipe de enfermagem, mas a substituição não ocorreu de imediato. A perícia reconheceu que o vazamento exigia intervenção imediata. Para o juiz Juliano Rodrigues Valentim, da Terceira Vara Cível de Campo Grande, a situação não poderia ser tratada como uma intercorrência comum do pós-operatório. A sentença destacou que protocolos internos não afastam o dever de prestar cuidados básicos e contínuos ao paciente. Acompanhe todas as notícias do Judiciário Sul Mato Grossense acessando o portal de notícias do TJMS e as redes sociais.
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1: Fica a dica com o professor Wagner Abdul.
2: Essas duas expressões são quase opostas. Estar ao encontro de significa concordar, aproximar-se. Estar de encontro a significa bater de frente, contrariar. Uma pequena palavra muda completamente o sentido da frase. Até a próxima.
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0: Boa tarde, bom almoço para você, ouvindo sempre o melhor da música brasileira aqui na Educativa. Vamos de Paulo Miklos, Coisas da Vida, depois tem Elba Ramalho, Nos Teus Braços Tem um Paraíso.

0: 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Nem sempre as coisas saem como planejamos, e isso faz parte da vida. Desenvolvimento pessoal também é aprender com as quedas, entender que erros não definem você, eles moldam você. A cada desafio superado, você se torna mais forte, mais consciente e mais preparado. A resiliência nasce quando você olha para o problema e, mesmo assim, escolhe continuar. As dificuldades passam, o aprendizado fica. 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
1: 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Fica a dica com o professor Wagner Abdul.
2: Você toma meio copo ou meio copa? Quando meio significa metade, ele varia. Meio copo, meia xícara. Mas quando significa um pouco, permanece invariável. Ela ficou meio preocupada, eles ficaram meio cansados. Essa pegadinha aparece o tempo todo. Fique ligado, até a próxima.
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3: São 4 horas da tarde. 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

0: Caminhar por 30 minutos por dia ajuda o coração, o humor e até a criatividade. Comece devagar, mas comece hoje. 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
1: 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Fica a dica com o professor Wagner Abdul.
2: Se não separado ou se não junto? Se não separado, normalmente equivale caso não. Se não junto, pode significar caso contrário, defeito ou exceto. A diferença é pequena na escrita, mas enorme no significado. Até a próxima.
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0: Fica a dica com o professor Wagner Abdul.
3: Você já leu uma frase como esta? Foi nas primeiras décadas do século XX que essa consciência começou a ganhar forma. Muita gente pergunta, não deveria ser foram? A resposta é não. Nessa construção conhecida como oração clivada, o verbo ser concorda com o termo que se deseja destacar ou permanecer no singular, como acontece na maioria dos casos. A forma foi nas primeiras décadas é plenamente correta e muito comum na língua culta. Portanto, antes de corrigir, vale a pena observar a estrutura da frase. Até a próxima!
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1: Está no ar a Voz do Brasil. As notícias do governo federal que movimentaram o país no dia de hoje.
2: Olá, boa noite.
3: Boa noite para você que nos acompanha em todo o país.
2: Segunda-feira, 5 de outubro de 2026.
3: Vamos aos destaques do dia.
2: Mais de 125 milhões de brasileiros foram às urnas neste domingo para o primeiro turno das eleições.
3: E forças de segurança pública fazem balanço das operações para combater crimes eleitorais. Gabriela Noronha.
4: De acordo com a Polícia Federal, foram apreendidos 2 milhões e 850 mil reais durante a atuação no primeiro turno das eleições.
2: Fim das bets.
3: Sites e aplicativos de apostas deixam de operar no país nesta terça-feira.
2: E prazo para resgatar saldo em plataformas termina hoje. Graziela Mendonça.
4: São mais de 1 bilhão e 300 milhões de reais que ainda aguardam resgate nos sites e aplicativos de bets.
3: Outubro Rosa.
2: Mês de falar sobre cuidados com a saúde da mulher e prevenção ao câncer de mama.
3: Saiba como identificar sinais de alerta e onde começar, onde encontrar assistência especializada pelo SUS. Cleide Lopes.
5: O INCA estima 78 mil novos casos de câncer de mama no ano até 2029.
2: Hoje na apresentação da Voz do Brasil, Luciano Seixas e Mariana Jungmann.
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2: As eleições no Brasil transcorreram com tranquilidade, segundo o balanço das forças de segurança que atuaram em todo o país.
3: As principais ocorrências registradas se referem à propaganda eleitoral irregular e tentativa de compra de votos.
2: E os eleitores não tiveram dificuldades para chegar aos locais de votação.
4: Mais de 321 mil profissionais foram mobilizados em todo o país para garantir a segurança das eleições de 2026. O ministro da Justiça e Segurança Pública, Wellington César Lima, destacou o trabalho conjunto do efetivo, que reúne agentes de forças estaduais, Polícia Federal, Tropa de Contingência, Polícia Rodoviária Federal e Força Nacional.
6: Demonstra muita integração, muita coordenação das forças de segurança e os números de fato são muito pequenos, muito irrisórios no que diz respeito às ocorrências de maior relevo.
4: De acordo com a Polícia Federal, foram apreendidos 2 milhões e 850 mil reais em bens e valores durante a atuação no primeiro turno das eleições. Até o fim do domingo de votação, foram instaurados 49 inquéritos policiais e 204 pessoas foram conduzidas para as delegacias. O delegado Henrique Oliveira Santos, chefe da Divisão de Repressão a Crimes Eleitorais, falou sobre as principais infrações cometidas.
7: O crime que, por exemplo, mais aconteceu, né, o crime de propaganda irregular no dia das eleições, que já era algo esperado. O segundo crime que mais ocorreu no Brasil inteiro foi o crime de compra de votos.
4: A Polícia Rodoviária Federal também divulgou o balanço. O chefe da Comunicação Social da PRF, Alexandre Castilho, destaca que além do patrulhamento de rodovias, os agentes atuaram na prevenção e no combate a crimes associados ao processo eleitoral.
8: A PRF registrou quase R$1 milhão em dinheiro vivo e cheques bancários. Ainda houve duas interceptações de ônibus que transportavam eleitores irregularmente.
4: A PRF também restringiu no domingo de eleição o tráfego de veículos de grande comprimento e de cargas superdimensionadas. Segundo a corporação, a medida contribuiu para evitar congestionamentos. Reportagem Gabriela Noronha.
3: E termina hoje o prazo para retirar o saldo em sites ou aplicativos de bets.
2: Com a proibição dos jogos, as plataformas de apostas deixam de operar em todo o país a partir de amanhã.
3: Caso o apostador não retire o saldo a tempo, o valor será devolvido pelos bancos a partir do próximo final de semana.
4: são mais de 1 bilhão e 300 milhões de reais que ainda aguardam resgate nos sites e aplicativos de bets. O prazo termina às 23 horas e 59 minutos desta segunda-feira. A partir desta terça-feira, os sites e aplicativos deixam de operar, conforme o cronograma de implementação da medida provisória que proibiu as bets no Brasil. A orientação para os usuários é acessar as plataformas em que tem cadastro e solicitar a retirada, ainda que o valor seja pequeno. É a situação da maioria das contas. 96% delas tem saldo abaixo de R$ 25,00. E quem possui contas em mais de uma empresa deve conferir em cada uma delas. Os valores que não forem retirados voluntariamente dentro do prazo serão devolvidos pelos bancos entre 9 e 14 de outubro. Caso haja algum impedimento para restituição, a partir de 14 de outubro, os recursos serão transferidos à Caixa Econômica Federal, que ficará responsável pela devolução aos apostadores. Graziela Mendonça para a Voz do Brasil.
2: E o Ministério da Fazenda definiu regras e prazos para encerramento das atividades das empresas de apostas que não possuem mais autorização para funcionar no país.
9: De acordo com portaria publicada pela pasta, as empresas têm até a próxima quarta-feira para enviar saldos finais das contas dos usuários. O levantamento deve considerar os valores que os usuários podem resgatar até hoje.
2: E as plataformas têm até o dia 15 de dezembro para regularizar todas as pendências financeiras referentes ao período em que estiveram em funcionamento.
9: A portaria também exige que as empresas mantenham os dados cadastrais atualizados e tenham um representante legal no Brasil para cuidar de possíveis pendências.
2: Estamos no Outubro Rosa, mês de conscientização sobre o câncer de mama.
9: O movimento reforça informações sobre fatores de risco, métodos de prevenção e apoio às mulheres diagnosticadas.
2: Este ano, o Instituto Nacional do Câncer reforça a importância dos exames para a detecção precoce da doença.
5: Antônia Josimária de Oliveira Lima, moradora do Rio de Janeiro, descobriu um câncer de mama no finalzinho de 2015 e em 2016 operou o tumor, fez quimioterapia e ainda hoje segue em acompanhamento no Instituto Nacional do Câncer, o INCA. Para ela, a doença não representou o fim, mas um recomeço.
10: Hoje eu estou bem, graças a Deus, comecei a ter uma vida diferente. Você aprende a se valorizar, você aprende a se amar.
5: De acordo com o Instituto Nacional de Câncer, o INCA, o câncer de mama é o mais comum entre as mulheres do Brasil e no mundo. A doença se manifesta de várias formas, como, por exemplo, o aparecimento de nódulos, alterações na pele da mama, que fica com aparência de casca de laranja, e secreções no mamilo. O INCA estima 78 mil novos casos de câncer de mama no ano até 2029 e que a detecção precoce da doença é um fator determinante para a cura, como falou a chefe da divisão de detecção precoce do INCA, Renata Maciel.
11: Então, ficar sempre atenta, tocar as suas mamas, sentiu algo diferente, procure o mais rápido possível, porque o diagnóstico precoce, ele também permite empregos de terapias menos invasivas, né, menos agressivas, e assim a gente consegue também ter maior chance de cura.
5: O Sistema Único de Saúde oferece gratuitamente todo o tratamento para o câncer. Reportagem Cleide Lopes.
9: E hemocentros de todo o país contarão com recursos federais para a qualificação de serviços.
2: Uma portaria assinada pelo Ministério da Saúde estabelece incentivo federal mensal para aprimorar serviços de hemoterapia.
9: A medida também faz parte das ações para fortalecer a produção nacional de medicamentos derivados do sangue, como a imunoglobulina.
2: O Brasil firmou acordo para ampliar o fornecimento e a transferência de tecnologia do medicamento.
12: A portaria estabelece incentivo federal mensal aos hemocentros de todas as unidades da federação. A medida também prevê melhorias na estrutura dos hemocentros, nos equipamentos e nas condições de processamento e conservação do plasma, componente do sangue utilizado na produção de medicamentos. Além da portaria, também foi anunciado um acordo para ampliar a produção de imunoglobulina e alcançar a fabricação 100% nacional do medicamento. utilizado no tratamento de imunodeficiências, infecções bacterianas e alguns tipos de câncer do sangue. Para isso, a empresa brasileira de hemoderivados e biotecnologia, Hemobras, firmou um acordo de cooperação com a empresa chinesa Tiantan Bio. A parceria prevê a cooperação para o registro no país de uma imunoglobulina humana de uso intravenoso. O ministro da Saúde, Alexandre Padilha, comentou a importância desse tipo de acordo de cooperação.
13: Quando a gente tem uma rede mais consolidada, com mais capacidade de incorporação tecnológica, a gente consegue ter parcerias internacionais e nacionais tão potentes.
12: A Tiantan Bio também vai apoiar a Hemobras na modernização de sistemas e processos, com ações nas áreas de transformação digital, automação e gestão inteligente. Reportagem, Márcia Fernandes.
9: Outubro é também o mês do idoso, um período para dar visibilidade às pautas relacionadas aos direitos das pessoas com mais de 60 anos.
2: No Brasil, essa população cresceu 11,3% em 2012 para 16,6% em 2025, mostrando uma tendência de envelhecimento populacional.
9: Os dados são da síntese de indicadores sociais, realizada pelo Instituto Brasileiro de Geografia e Estatística, o IBGE.
2: E nós conversamos com a pesquisadora Denise Freire, responsável pelo estudo, para saber mais sobre o retrato que ele mostrou da população com mais de 60 anos no Brasil. Acompanhe.
9: Olá, doutora Denise Freire, prazer ter a senhora conosco aqui, bem-vinda à Voz do Brasil. A senhora que conduziu aí a síntese dos indicadores sociais do IBGE, que apurou alguns dados sobre o envelhecimento da população, e aí a gente quer falar um pouco sobre isso hoje. O principal dado aqui que eu gostaria de começar trazendo é o que trata da população com mais de 60 anos, que cresceu cerca de 53% entre 2012 e 2025, né? A pesquisa apurou o que provocou esse aumento da população idosa, doutora?
14: Olá, é um prazer participar com vocês dessa entrevista. O estudo da síntese mostrou, né, esse aumento da população idosa no período 2012 a 2024, né? Esse é um aumento que possui vários fatores, né, vários aspectos. Então, a gente pode considerar tanto, né, o aumento da expectativa de vida, melhoria de saneamento, né, melhoria também das condições de acesso a medicamentos e à saúde, né? E, por outro lado, também a gente tem uma questão da queda da natalidade, né? Então, reduz a participação de crianças e jovens também na nossa população. Então, cada vez mais tem chamado a atenção esse aumento, né, de pessoas idosas na proporção da população brasileira.
2: Esse crescimento da população mais velha já vinha ocorrendo nas décadas anteriores, né? Foi observado algum tipo de aceleração?
14: Sim, tem havido uma aceleração, né, nesse processo de envelhecimento, nessa participação da população idosa dentro, né, do total da população brasileira, né, de acordo com esses aspectos que a gente citou já.
9: Agora, a pesquisa trouxe também

0: os 60 anos, não é isso, doutora? A que se deve isso?
1: Sim, exatamente. Historicamente, né, no mercado de trabalho, existe uma participação maior de homens do que de mulheres, né, não só entre a população idosa, mas de uma maneira geral. Mas quando a gente faz esse recorte de 60 anos ou mais, cerca de metade dos homens ainda permanecem no mercado de trabalho, enquanto que entre as mulheres é cerca de um quarto, né? Existe essa diferença importante, né? Por gênero, principalmente, em primeiro lugar, por causa das condições previdenciárias, né? Aos homens realmente é exigido ficar mais tempo, né, trabalhando e contribuindo para conseguir se aposentar. A mulher, como tem normalmente uma dupla jornada, né? Ela tem também o trabalho, de cuidar de parentes, de cuidar da casa, dos filhos. Normalmente tem uma condição previdenciária em que ela exige menos tempo de contribuição do que os homens. Então, aos 60 anos, normalmente é difícil para os homens, né? Para a maioria dos homens já ter conseguido se aposentar, então a maioria deles ainda permanece, né? Pelo menos metade permanece no mercado de trabalho entre 60 e 69 anos, né? A partir de 70 anos, que a gente conseguiu fazer esse recorte, aí sim que há uma queda expressiva na proporção de homens que ainda trabalham. Mais significativa ainda entre as mulheres. Mas isso se deve também às condições de, assim, a gente tem um mercado de trabalho que tem uma informalidade, né, importante. Então, para as pessoas conseguirem atingir o mínimo, exigido pela Previdência Social para conseguir se aposentar, também demora, né? Nem todo mundo também tem uma continuidade de contribuição ao longo da sua vida laboral. Então, isso faz com que as pessoas, mesmo, né, com mais idade, né, mesmo às vezes já atingindo a idade mínima de aposentadoria, ainda não consigam, se aposentar por falta de contribuição ainda à Previdência.
2: Outro dado sobre o mercado de trabalho é que a presença, o percentual de idosos empregados vem aumentando, embora tenha sofrido uma baixa aí durante o período de pandemia. E eles também ganham mais do que a média da população, né? A senhora pode comentar um pouco esses dados?
1: Sim, exatamente. O dado de 2024 apontava que cerca de um quarto das pessoas com 20, 60 anos ou mais ainda estava inserida no mercado de trabalho, né? E foi o percentual mais elevado da série, né? Então, a gente observa que a cada ano esse percentual de idosos que participam no mercado de trabalho vem aumentando, né? Na pandemia foi o menor valor, né, em 2020, porque os idosos justamente precisavam, né, se precaver, né, de contaminação, de doença para pegar a Covid, e realmente a sua participação diminuiu em 2020. Mas desde então, a cada ano, a sua participação vem aumentando e está em uma trajetória de alta, né? Então, mas assim, são vários fatores. Então, assim, além da questão previdenciária, também, né, da questão da informalidade, a gente também pode apontar a questão de arranjos, né, familiares, porque muitos, quando você tem, por outro lado, uma situação dos jovens, né, com dificuldade de inserção no mercado de trabalho ou de uma inserção muito precária, os idosos acabam permanecendo como principal provedor, né, quando ele participa de uma família, né, com múltiplos membros e que também tem os jovens participando da família. Então, a pessoa mais idosa, que normalmente ganha mais, né, tem mais experiência, então ela vai tender sempre a ganhar uma remuneração mais elevada, né, do que as outras pessoas das outras faixas etárias, né, e ela acaba também servindo como uma pessoa provedora, né? E no ambiente atual, que, como eu já falei, dessa dificuldade dos jovens, então cada vez mais a gente vai, eu acredito que a gente vai assistir o aumento das pessoas idosas inseridas no mercado de trabalho, tanto homens quanto mulheres.
0: Muito bem, nós conversamos com Denise Freire, pesquisadora responsável pela síntese dos indicadores sociais do IBGE. Muito obrigada, doutora, pela sua entrevista à Voz do Brasil.
1: Muito obrigada.
2: Como a gente ouviu na entrevista, o Brasil tem cerca de 17% da população brasileira acima

0: 60 anos e atravessa uma tendência de envelhecimento populacional.
1: Com esse crescimento, além dos cuidados com a saúde e o bem-estar, é preciso estar alerta para golpes ou crimes virtuais.
0: Apenas no ano passado, o Disque 100 registrou 1.000 denúncias de violações virtuais contra pessoas idosas.
1: Além do Estatuto do Idoso, que tipifica crimes contra pessoas com 60 anos ou mais, existem canais de informações e denúncias para proteger esse público.
2: Aos 69 anos, o aposentado Pedro Mesquita não imaginava que pudesse cair no golpe do empréstimo consignado ao atender uma ligação de uma suposta funcionária do banco.
3: Ela propôs que quitava meus débitos no banco com juro bem menor e eu ia pagar a parcela bem menor. Foi onde que ela me ganhou. Um empréstimo lá no meu nome com um valor de 24 mil. Não caia nesse golpe como eu caí, porque foi muito fácil. Eu achava que eu não caía em golpe.
2: Crimes virtuais cometidos contra idosos são punidos com maior rigor de acordo com o Código Penal. E o Estatuto do Idoso, criado em 2003, garante que, nesses casos, o idoso tenha atendimento preferencial e que o processo corra de forma mais rápida na Justiça. No ano passado, o Disque 100 registrou 1.000 denúncias de violações de direitos de idosos em ambiente virtual. São crimes como golpes, ameaças e exposição. Para levar mais informações às pessoas idosas, o Ministério dos Direitos Humanos e da Cidadania criou uma cartilha, como explica o secretário nacional dos Direitos da Pessoa Idosa, Alexandre da Silva.
4: Nós precisamos sempre garantir autonomia, independência. Temos uma cartilha também no campo da educação para que as pessoas idosas não caiam nos golpes mais conhecidos. E a gente aproveitou esse material falando também de situações que não são golpes, mas podem ser, na mão de pessoas mal intencionadas, oportunidades, né, enviesadas ali, disfarçadas e para gerar um golpe.
2: Os números do painel de dados da Ouvidoria Nacional de Direitos Humanos mostram que as capitais do Rio de Janeiro e São Paulo concentram a maioria das denúncias de violações de direitos das pessoas idosas. As denúncias podem ser feitas pelo Disque 100, que funciona 24 horas todos os dias da semana. Com locução de Nazi Brum, reportagem Graziele Bezerra.
1: Recuperar uma área degradada vai muito além de plantar árvores. É preciso saber se a vegetação conseguiu se restabelecer e se o ecossistema tem condições de se manter sozinho.
0: Para avaliar esse resultado em todo o país, foi criado um sistema com critérios científicos que mostram se a vegetação nativa está sendo recuperada.
1: Os critérios levam em conta as características de cada bioma brasileiro.
5: Recuperar uma área degradada não significa apenas plantar árvores. O verdadeiro desafio é saber se aquela vegetação voltou a funcionar como um ecossistema capaz de sobreviver sozinho. Em um país com 6 biomas e uma das maiores biodiversidades do planeta, essa avaliação sempre foi um dos grandes obstáculos na restauração ambiental. Agora, órgãos federais criaram um sistema único para medir a qualidade da recuperação da vegetação nativa em todo o Brasil. O pesquisador da Embrapa, Daniel Vieira, destacou que a ideia era conseguir obter indicadores precoces, mas que trouxessem segurança quanto à recuperação da área degradada.
6: Se a gente esperar o tempo ecológico para uma floresta voltar a ser floresta, é um tempo muito grande. Então a gente tem pensado em como utilizar indicadores precoces e que sugerem ou tentam garantir que no futuro essa vegetação vai estar num processo maduro.
5: A principal mudança está na forma de fiscalizar. A avaliação passa a verificar se, depois de pelo menos 4 anos, a vegetação apresenta condições de se manter sem depender de intervenção humana. Para isso, os técnicos vão observar 4 indicadores principais: a cobertura vegetal do solo, a quantidade de plantas nativas que surgiram naturalmente, a diversidade de espécies e a presença reduzida de plantas invasoras. Juntos, esses fatores indicam se a área degradada está seguindo um caminho de recuperação sustentável. Daniel Vieira, da Embrapa, destacou que os indicadores atendem a todos os biomas brasileiros.
6: A gente encontrou indicadores de sucesso que garantem a autossustentabilidade dessas vegetações. para os diferentes biomas e formações, para ter um chão comum nesse processo de regularização ambiental e de recuperação da vegetação nativa.
5: Além de dar mais segurança jurídica para projetos de restauração ambiental e reduzir a necessidade de vistorias presenciais, o modelo ajuda o Brasil a acompanhar uma das metas assumidas internacionalmente, recuperar 12 milhões de hectares de vegetação nativa até 2030, compromisso ligado ao Acordo de Paris e à década da ONU para a restauração de ecossistemas. Reportagem Luana Karen.
0: A Agência Nacional de Proteção de Dados, a ANPD, acaba de lançar uma página na internet exclusiva para receber denúncias contra redes sociais e plataformas digitais que descumprirem as novas regras do Marco Civil da internet.
1: Através da página da ANPD, qualquer pessoa ou empresa pode usar o canal para denunciar plataformas que não ofereçam meios adequados para reportar conteúdos criminosos, anúncios irregulares ou vazamentos de conteúdos íntimos.
0: Para mais informações, acesse gov.br/ANPD.
1: Atenção, gestoras e gestores de políticas públicas de todo o país.
0: O Ministério das Mulheres prorrogou o prazo para o envio das respostas ao Censo de Políticas para as Mulheres. O preenchimento agora pode ser feito até o dia 19.
1: O levantamento busca mapear a estrutura, o funcionamento e a capacidade de atendimento dessas unidades em todo o Brasil.
0: O mapeamento também vai ajudar a conhecer o perfil de quem está na gestão, entender o trabalho feito nos estados e municípios e identificar os serviços e equipamentos oferecidos às mulheres.
1: Mais informações em gov.br/mulheres.
0: E essas foram as notícias do governo federal.
1: Uma realização da Secretaria de Comunicação Social da Presidência da República.
0: Com produção da empresa Brasil de Comunicação.
1: Fique agora com as notícias do Poder Judiciário e do Congresso Nacional. Boa noite.
0: Boa noite para você, até amanhã.
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9: STF é o guardião da Constituição Federal que completa 38 anos hoje.
10: Presidente do TSE conclui primeiro turno das eleições 2026 e projeta a mesma tranquilidade para a segunda fase do pleito.
9: STJ forma a maioria para admitir o primeiro processo da história de acordo com o filtro da relevância.
10: Boa noite, eu sou Marcela Luiza.
9: E eu sou Walter Lima.
10: A Constituição Federal completa 38 anos nesta segunda-feira. Promulgada em 5 de outubro de 1988, ela encerrou o período do regime militar e colocou a dignidade da pessoa humana no centro do ordenamento jurídico.
9: O Supremo Tribunal Federal é o guardião da Carta Magna e promove ao longo de toda esta semana eventos para celebrar a data.
10: O primeiro encontro comemorativo ocorreu hoje, na biblioteca do STF.
9: Na ocasião, o presidente do Supremo, ministro Edson Fachin, destacou a importância da democracia prevista no texto constitucional de 88.
11: 38 anos formam o mais longo período de vigência democrática ininterrupta de nossa história republicana. E isso não é obra do acaso, nem de uma só geração. É fruto de escolhas diárias da eleitora que compareceu às urnas ontem, do servidor que cumpre a lei, da juíza que fundamenta suas decisões, da cidadania que reclama, da imprensa que informa, das instituições que se respeitam e cooperam pelo bem do Brasil.
10: A Justiça Eleitoral já se prepara para o segundo turno das eleições gerais de 2026.
9: A afirmação foi feita pelo presidente do TSE, ministro Cássio Nunes Marques, no balanço do primeiro turno das eleições. Na ocasião, ele também destacou a normalidade da votação, a segurança dos sistemas eleitorais e o trabalho realizado em todo o país para garantir o exercício do voto. Guilherme Firmino.
12: Após a apuração, Cássio Nunes Marques agradeceu aos eleitores e aos profissionais envolvidos na eleição e afirmou que a expectativa é de repetir no segundo turno a tranquilidade registrada nesse domingo.
13: Ressalto, todavia, que a eleição não termina quando a votação é encerrada. Ela se completa quando a vontade soberana do eleitorado é conhecida e respeitada.
10: A segunda sessão do STJ formou maioria para admitir o primeiro processo da história da corte para julgamento pelo filtro da relevância.
14: Nesse novo sistema, a questão federal discutida precisa ter relevância econômica, política, social ou jurídica, para além dos interesses das partes. Fátima Uchoa.
15: A análise da relevância foi proposta pelo ministro Sérgio Coquina, presidente da Comissão Gestora de Precedentes do STJ. A discussão é para definir se o condomínio pode cobrar do condômino inadimplente honorários do advogado contratado para ajuizar a ação de cobrança e se há diferença entre essa hipótese e a referente à atuação do advogado fora da justiça. Os votos para definir se a questão apresenta ou não relevância para posterior julgamento de mérito estão sendo tomados em sessão virtual até 7 de outubro e os ministros podem mudar o voto até o final.
10: Começou hoje um mutirão da Justiça do Trabalho para analisar processos que envolvem pessoas com 60 anos ou mais.
14: É a ação em pauta a melhor idade, que vai até sexta-feira em todo o país. Rafael Silva.
16: A mobilização em pauta a melhor idade busca ampliar o acesso à conciliação em casos que envolvam pessoas com 60 anos ou mais. Mas essa é uma ação que deve ser tomada por advogados o tempo todo. Eles devem sempre deixar claro à justiça que aquele processo envolve pessoa idosa e assim chamar a atenção do judiciário para a prioridade no caso.
10: Justiça Federal mantém veto a obras de terminal de gás em Barcarena, no Pará.
14: A decisão atende a pedido do MPF. Vanessa Pereira.
17: A Justiça Federal manteve suspensa a construção de um terminal de gás em Barcarena, no Pará, e proibiu a concessão de novas licenças. A decisão rejeitou o pedido da empresa Termogás e determinou que o empreendimento só avance após a conclusão de estudos técnicos e a consulta prévia às comunidades quilombolas e tradicionais da região. A Justiça também deu 5 dias para o governo do Pará e o INCRA prestarem informações atualizadas sobre o caso.
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10: Uma boa noite.
14: E até amanhã.
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19: Eu sou Paula Groba.
20: E eu sou Humberto Pinheiro.
19: E estes são os destaques de hoje do Jornal do Senado, que começa agora.
20: 13 partidos terão representantes no Senado a partir de 2027.
19: Senadores começam a analisar fim da escala 6x1 nesta terça-feira.
20: Mais de 33 milhões de brasileiros não votaram no primeiro turno, mas ainda podem votar no segundo.
19: Boa noite.
20: Boa noite.
19: O resultado das urnas vai redesenhar o mapa político do Senado a partir de 2027. Serão 13 partidos com pelo menos um representante na casa, em uma composição que reforça a força do PL. A legenda terá a maior bancada, com 28 senadores.
20: Mas o que esses números significam na prática para as votações e para as disputas de poder no Senado? O repórter Rodrigo Rezende explica.
21: A maior bancada é a do PL, com 28 integrantes, seguida pela Federação União Progressista com 12, PT com 9 e MDB com 8. Uma das senadoras eleitas pelo PL foi Carol de Tone, de Santa Catarina.
22: Então, o nosso compromisso é com a moralidade das instituições, dos órgãos públicos. Com certeza, nós vamos trazer mais investimentos, mais respeito com Santa Catarina. Acho que o nosso compromisso é esse.
21: O Partido Novo conseguiu eleger 3 representantes e a Rede Sustentabilidade terá novamente uma senadora, com Luiziane, do Ceará. Também terão senadores os seguintes partidos: Republicanos e PSD com 5 cadeiras, PSB com 4, PSDB e Podemos com 2 representantes cada e PDT com 1 vaga. Dos 32 senadores que tentavam a reeleição, 14 foram reeleitos. Com os dados atuais, a bancada feminina terá 18 representantes em 2027, a maior em um início de legislatura. Uma dessas mulheres é Marília Campos, eleita pelo PT em Minas Gerais.
23: Eu sou a pessoa que dialogo com todos os seguidores
2: segmentos, especialmente aqueles segmentos que são civilizados. E é com essa postura que eu seguirei no Senado.
21: A composição partidária final do Senado será definida com o segundo turno da eleição de governadores em 3 estados: Acre, Amazonas e Tocantins. Nessas unidades da federação, senadores em exercício estão no segundo turno e uma possível vitória dará a vaga para o Senado aos seus suplentes.
19: E o Senado, que toma posse no ano que vem, terá uma combinação de nomes conhecidos e estreantes. 14 senadores foram reeleitos para mais 8 anos de mandato, enquanto 2 ex-senadores estarão de volta à casa.
20: E 38 eleitos vão ocupar o Senado pela primeira vez. É uma renovação que muda o perfil da casa, mas que ainda mantém nomes já conhecidos pelos brasileiros. A reportagem é de César Mendes.
3: Os eleitores de 2 estados decidiram manter os senadores que já estavam no cargo nas 2 vagas em disputa. No Amazonas, foram reeleitos Eduardo Braga, do MDB, e Plínio Valério, do PSDB. Em Sergipe, Rogério Carvalho, do PT, e Alessandro Vieira, do MDB. Outros 10 senadores que já estavam no cargo também foram reeleitos: Márcio Bittar, do PL, no Acre; Lucas Barreto, do PSD, no Amapá; Jacques Wagner, do PT, na Bahia; Cid Gomes, do PSB, no Ceará; Veneziano Vital do Rego, do MDB, na Paraíba; Humberto Costa, do PT, em Pernambuco; Marcelo Castro, do MDB, no Piauí; Eduardo Gomes e Carlos Portinho, ambos do PL, no Tocantins e no Rio de Janeiro, respectivamente; e Stevenson Valentim, do Podemos, no Rio Grande do Norte. Para o senador Alessandro Vieira, o novo Senado terá que ser diferente do atual para atender às expectativas dos eleitores.
4: Vai ter que provar para o povo que mereceu essa votação, essa confiança. O Brasil todo espera por um processo de depuração.
3: 2 ex-senadores voltam ao Senado no ano que vem: Renato Casagrande, do PSB do Espírito Santo, e José Medeiros, do PL de Mato Grosso.
19: E na volta dos trabalhos após o primeiro turno das eleições, senadores vão iniciar a análise da proposta de emenda à Constituição que acaba com a escala 6x1. O texto define que trabalhadores terão direito a 2 folgas a cada 5 dias trabalhados.
20: A proposta precisa passar por 5 sessões de debates no plenário antes de ser votada em primeiro turno. Repórter Pedro Pincer.
23: Nesta terça-feira, o Senado deve fazer a primeira sessão plenária para debater o fim da escala 6x1, 6 dias de trabalho e 1 de repouso. Depois de 5 debates em plenário, a proposta de emenda à Constituição poderá ser votada em primeiro turno. Se aprovada, segue para o segundo turno com outras 3 sessões de discussão. A senadora Tereza Leitão, do PT de Pernambuco, destacou que a nova jornada permitirá uma nova dinâmica nas famílias brasileiras.
24: Que a mãe e o pai não cheguem exausto para sentar, mas que cheguem feliz para ainda conversar, brincar, ler com seus filhos e suas filhas.
23: Já o senador Rogério Marinho, do PL do Rio Grande do Norte, lamentou que a PEC obrigue uma forma de contrato entre patrões e empregados.
25: Que quando foi feita a modificação da legislação trabalhista de 2017, o único tema que foi consensualizado entre trabalhadores, empregadores e governo foi a necessidade de que preponderasse o negociado sobre o legislado.
23: O texto permite que as empresas tenham até 2 meses para adaptar a jornada para 42 horas semanais depois que a proposta virar lei. A partir daí, terão mais 1 ano para colocar a jornada em 40 horas.
19: E a Comissão de Constituição e Justiça pode aprovar o projeto que autoriza a divulgação de imagens e áudios de crimes em flagrante dentro de estabelecimentos comerciais.
20: A ideia é que o compartilhamento dessas informações ajude na identificação e denúncia de criminosos. As informações com o repórter Bruno Lourenço.
26: O relator, senador Esperidião Amin, do Progressistas de Santa Catarina, afirmou que o objetivo é combater a impunidade por meio da identificação e denúncia dos infratores.
27: É realmente o reino da maldade você ter uma preocupação maior com o delinquente do que com quem sofre a delinquência.
26: Para evitar abusos, o texto exige que o estabelecimento registre um boletim de ocorrência e proíbe a exposição de terceiros que não estejam envolvidos no crime, e também prevê a responsabilização do lojista caso haja divulgação indevida de imagens sabidamente falsas. Depois da CCJ, o projeto de lei, que já passou pela Comissão de Segurança Pública, vai ao plenário do Senado.
19: Mais de 33 milhões de brasileiros deixaram de votar no último domingo. E entre os que foram às urnas, quase 6 milhões optaram pelo voto nulo ou em branco.
20: Os números mostram o tamanho da parcela do eleitorado que não escolheu nenhum dos candidatos nas urnas. Repórter Marcela Cunha.
0: O número representa mais de 21% do eleitorado e é o maior desde 1998. Por isso, o TSE informou que vai atuar para aumentar o comparecimento no segundo turno, marcado para o dia 25 de outubro. De acordo com o presidente do TSE, o ministro Cássio Nunes Marques, é preciso intensificar as ações, em especial entre os grupos para os quais o voto não é obrigatório, como quem tem 70 anos ou mais.
1: Não é o ideal, a abstenção de 20%. A ideia é intensificar e aperfeiçoar todos os mecanismos disponíveis para a justiça eleitoral para que a gente consiga diminuir esse percentual num segundo turno.
0: Segundo o presidente do TSE, a abstenção chega a cerca de 50% entre os maiores de 70 anos e a 20% entre os jovens de 16 e 17 anos. Além das ausências, o primeiro turno registrou 2 milhões e 200 mil votos em branco e 3 milhões e 600 mil votos nulos.
19: E quem não foi às urnas no primeiro turno ainda pode votar no segundo. Basta que o título de eleitor esteja regularizado.
20: A Justiça Eleitoral considera cada turno uma eleição independente. Portanto, a ausência na primeira etapa não impede a participação na votação de 25 de outubro, desde que a situação eleitoral esteja regular. Quem explica é a repórter Luísa Mello.
5: Cada turno eleitoral é tratado como um pleito independente. Então, mesmo sem ter participado da primeira rodada de votos, os eleitores podem ir às urnas no segundo turno, basta que o título esteja regularizado. A ausência no primeiro pleito precisa ser justificada pelo eleitor até 3 de dezembro. O presidente do Tribunal Superior Eleitoral, ministro Cássio Nunes Marques, ressaltou a importância da participação no primeiro turno.
1: Quero, antes de tudo, agradecer às eleitoras e os eleitores brasileiros que compareceram às urnas e exerceram, mais uma vez, o direito fundamental de escolher os seus representantes.
5: De acordo com dados do TSE, a abstenção bateu recorde este ano, com 33 milhões e 400 mil pessoas que não compareceram às urnas. No segundo turno, a votação é apenas para presidente da República e, dependendo do estado, para governador.
20: Edição de Paula Groba e trabalhos técnicos de Eliseu Caires. O Jornal do Senado fica por aqui. Acompanhe agora as notícias da Câmara dos Deputados. Boa noite.
19: Boa noite e até amanhã.
8: Jornal Câmara dos Deputados. Câmara amplia a bancada feminina e passa a contar com 109 mulheres.
6: PL elege maior bancada e terá 121 deputados na próxima legislatura.
8: Nicolas Ferreira e Lucas Pavanato superam os 3 milhões de votos.
6: Boa noite. Os brasileiros foram às urnas neste domingo para participar do processo eleitoral.
8: A eleição presidencial de 2026 registrou mais de 119 milhões de votos válidos no primeiro turno, o maior número já registrado nesta etapa da disputa pelo Palácio do Planalto.
6: Os eleitores também votaram para escolher os próximos governadores, senadores, deputados federais e deputados estaduais.
8: Na Câmara dos Deputados, o PL elegeu a maior bancada para a próxima legislatura. A repórter Silvia Munhato explica como fica a correlação de forças na casa a partir do resultado das eleições deste domingo.
7: O PL elegeu a maior bancada da Câmara dos Deputados neste domingo e vai ter 121 deputados na próxima legislatura, que começa em 1º de fevereiro. Em 2022, o partido havia obtido 97 cadeiras. O segundo colocado para a Câmara foi a Federação PT-PCdoB-PV, com 88 deputados, 6 a mais que na última eleição. Além do PL da Federação PT-PCdoB-PV, ganharam deputados em relação ao total eleito em 2022, o PSD, Republicanos, Podemos, Novo e Missão. O Novo teve um aumento de 3 para 10 deputados. Entre os que perderam, destaque para a federação União PP, que passou de 105 para 87. PSDB Cidadania perdeu 7 cadeiras, chegando a 11. E o PDT ficou com 6 deputados, uma perda de 10 cadeiras. PSB e PSOL Rede mantiveram uma bancada de 15 deputados. Os outros que registraram quedas foram MDB, PRD Solidariedade e Avante. Em entrevista ao programa Painel Eletrônico da Rádio Câmara, a consultora legislativa Manuela Nonô cita o crescimento de partidos como PL e Novo como exemplo de uma eleição ideológica e mais à direita.
9: Eu acho que essa foi a eleição dos partidos ideológicos. Seja de um lado, seja de outro, essas agremiações ganharam, foram premiadas pelos eleitores. Os partidos catch-all, aqueles que vale tudo, o famoso centrão, de uma forma geral ele perdeu, tanto na Câmara quanto no Senado. E isso não se deve somente ao eleitorado, também se deve à reforma do sistema político brasileiro que tem acontecido, que tem colocado aí cláusulas de barreira, que proibiu as coligações nas eleições proporcionais. Isso tudo está depurando o sistema de devagar, mas continuamente.
7: Também em entrevista ao Painel Eletrônico, o professor de Ciência Política da Universidade de Brasília, André Borges, afirma que foi uma eleição plebiscitária, citando a definição de segundo turno para presidente, que será disputado entre o senador Flávio Bolsonaro e o presidente Lula.
10: Ele mostra, né, um certo padrão, né, no comportamento do eleitorado, no que diz respeito ao fato de que quando a gente tem uma eleição, né, em que o presidente em exercício no cargo concorre à reeleição, invariavelmente, né, esse pleito ele acaba se tornando uma espécie de plebiscito sobre o governo. E eu acho que o grande desafio da campanha do Lula, né, sempre foi o fato de que ele não conseguiu, né, ao longo da campanha, melhorar os índices de aprovação do governo, né?
7: Os dois especialistas explicam, porém, que o sistema ainda mantém vários partidos e com resultados diversos nos estados. Portanto, a Câmara manterá, por exemplo, deputados mais voltados para a busca de recursos para suas regiões. E a falta de uma decisão sobre o executivo no primeiro turno deverá, segundo eles, adiar votações mais polêmicas. Dos 513 deputados federais eleitos, 183 vão exercer seu primeiro mandato na Câmara dos Deputados. Esse número representa uma taxa de renovação de 35,67%. Já o número de deputados reeleitos é de 301, 58,6% do total de deputados que foram eleitos titulares nas eleições de 2022, ou suplentes que foram efetivados como titulares ao longo da atual legislatura. Da Rádio Câmara de Brasília, Silvia Munhato.
11: Eleições.
6: Novas deputadas serão 21% do total de parlamentares na Câmara, percentual acima da atual legislatura, mas ainda abaixo do total de mulheres na população brasileira. A repórter Paula Bittar traz uma análise sobre o crescimento da bancada feminina para a próxima legislatura.
12: O número de mulheres eleitas para a Câmara aumentou, mas a representação feminina entre os deputados continua muito abaixo da proporção da população. A partir de 1º de fevereiro do ano que vem, as mulheres representarão 109 dos 513 parlamentares da Câmara, 19 a mais que o número atual. Ainda assim, enquanto são mais de 51% da população brasileira, serão pouco mais de 21% dos deputados federais. 59 delas, ou 54% foram reeleitas. A federação composta por PT, PCdoB e PV elegeu a maior parcela de mulheres, somando 34 cadeiras, o equivalente a 31% da representação na casa. Os colégios eleitorais do Sudeste foram os principais responsáveis pela formação dessa nova bancada. São Paulo elegeu 16 deputadas, concentrando 14,7% de todas as cadeiras ocupadas por mulheres na casa. Logo atrás, Minas Gerais e Rio de Janeiro garantiram 11 e 10 parlamentares, respectivamente. Fora do eixo Sudeste, Bahia, Pernambuco e Santa Catarina destacam-se com 6 deputadas eleitas em cada estado. Por outro lado, Distrito Federal, Piauí e Roraima encerraram a apuração sem eleger mulheres para a nova legislatura. A deputada Érica Hilton, do PSOL de São Paulo, foi reeleita como a mulher mais votada da história da Câmara dos Deputados, com 1,5 milhão de votos conquistados. Hilton foi uma das duas primeiras mulheres trans eleitas para a Câmara, ao lado de Duda Salaberti, do PSOL de Minas Gerais, em 2022. Em Minas Gerais, Duda Salaberti aparece como a terceira mais votada, com quase 230 mil votos, e também deve assumir um novo mandato. Magda Morfato, do PL de Goiás, aos 77 anos, será a integrante com mais idade em exercício na casa. A cientista política Hanna Marussi considera positivo o aumento na bancada feminina e atribui essa elevação ao financiamento das campanhas.
2: Os partidos tinham até 8 de setembro para fazer o repasse para mulheres, pessoas negras e indígenas, e de um modo geral, esse prazo foi cumprido. Claro que tiveram partidos que individualmente não cumpriram, mas no montante geral do Fundo Especial de Financiamento de Campanha, esse dinheiro foi destinado. Então, tanto o montante quanto o momento em que ele entra faz toda a diferença para a eleição de mulheres.
12: Na análise da composição da bancada, a cientista política ressalta que ela se divide principalmente em esquerda e direita, com um centro esvaziado. Hanna Marussi aponta, por outro lado, que no Senado a votação foi expressiva para mulheres de direita.
2: A gente tem um crescimento expressivo também de mulheres eleitas, porém, essas mulheres, muitas delas, se colocaram e fizeram sua campanha deslocada de valores ligados aos direitos das mulheres, algumas até se posicionando contra o voto feminino. Então a gente tem um crescimento de mulheres muito mais ligadas ao conservadorismo, muito mais ligadas ao espectro de direita no Senado. E isso é uma tendência do Senado como um todo, né? O crescimento do conservadorismo no Senado foi bastante expressivo. A direita agora, pela primeira vez, é maioria no Senado Federal.
12: Para o Senado, entre as 54 vagas em disputa, 12 foram para mulheres. É o maior número de senadoras eleitas em um mesmo pleito desde a redemocratização. Até então, o recorde havia sido registrado em 2002, quando 8 mulheres conquistaram cadeiras na casa. Em 2018, última eleição em que também foram renovados 2/3 do Senado, 7 mulheres foram eleitas. Com o resultado, a bancada feminina deve passar das atuais 15 para 18 integrantes a partir de 2027. Da Rádio Câmara, de Brasília, Paula Bittar.
13: Política. Campeões de votos ajudam a ampliar as bancadas de seus partidos na Câmara. Antônio Vital tem as informações.
14: O resultado final das eleições para deputado federal apontou a existência de candidatos muito bem votados que funcionaram como puxadores de votos para seus partidos e acabaram contribuindo para que outros parlamentares, que não teriam individualmente votos suficientes para se eleger, também conquistassem uma vaga. Puxadores de votos são aqueles candidatos que obtiveram votação acima do chamado quociente eleitoral, que é o cálculo usado para apontar quantas vagas cada partido tem por estado. Foi o caso, por exemplo, de 2 deputados do PL, Nicolas Ferreira, em Minas Gerais, e Lucas Pavanato, em São Paulo. Os dois receberam mais de 3 milhões de votos e ajudaram a ampliar a bancada do PL na Câmara. Em Minas Gerais, o PL elegeu 21 deputados, sendo que 9 deles não teriam sido eleitos sem os votos de Nicolas. Um deles, Sargento Melo Casal, acabou eleito com apenas 25 mil votos. Em São Paulo, os votos a Pavanato ajudaram a eleger 7 deputados que não teriam votos suficientes entre os 19 eleitos pelo PL. Isso porque, na eleição para deputado, os votos são computados para o partido ou federação do candidato. Quanto maior essa soma, mais cadeiras o partido tem. Também em São Paulo, a deputada Érica Hilton recebeu mais de 1,5 milhão de votos, o que ajudou o partido dela, o PSOL, a conquistar 6 vagas na Câmara, uma a mais do que teria direito se não fossem contabilizados os votos para o partido. O ponto em comum entre os campeões e as campeãs de votos é a campanha com forte presença nas redes sociais. Para o cientista político André Borges, da Universidade de Brasília, a campanha pelas redes sociais é uma nova maneira de fazer política que veio para ficar.
10: Candidatos mais localistas, né, ex-prefeitos, ex-vereadores, geralmente eles vão ter aquela votação ali mais concentrada, né, no seu município. E o que a gente observa nos últimos anos é que a campanha através da rede, ela me permite chegar a um custo relativamente baixo, né, a eleitores que estão espalhados ali, né, pelo território do Estado. Né? Então você passa a ter um tipo diferente de campanha. Né? Eu acho que é um novo jeito de fazer política que veio para ficar e que está abrindo espaço também para a ascensão de novas lideranças.
14: Consultora legislativa da Câmara dos Deputados, Manuela Nonô, também relacionou a presença nas redes sociais ao resultado da votação.
9: Quando você se torna conhecido pelas redes sociais, se torna quase natural você ter uma votação, embora essas realmente tenham sido extraordinárias. Eu quero dizer aqui que o Nicolas sozinho teve 27,41% dos votos válidos de Minas. O PL fez 19 cadeiras. Sem o Pavanato, ficaria 12. Então, o Pavanato deu 7 cadeiras para o PL. Ele teve 47,26% de todos os votos do PL de São Paulo. Isso é muita coisa. É.
14: Outros candidatos também ajudaram a ampliar a bancada de deputados em seus estados graças à grande quantidade de votos. André Fernandes, do PL, foi eleito com quase 700 mil votos no Ceará, mais de 12% dos votos do estado. E Júlia Zanatta, também do PL, recebeu 560 mil votos, o equivalente a 13% de todos os votos de Santa Catarina. Também foi eleito com 13% dos votos no Distrito Federal o candidato Fábio Félix, do PSOL. Na Rádio Câmara de Brasília, Antônio Vital.
3: Trabalho.
6: A notícia de que postos de gasolina estavam obrigando as frentistas a trabalharem de biquíni motivou um debate sobre os limites das empresas na definição dos uniformes de seus funcionários.
4: A questão chegou à Câmara dos Deputados, onde uma proposta foi apresentada para impedir que as vestimentas nas empresas violem a dignidade do trabalhador. O repórter Luiz Cláudio Canuto tem os detalhes.
15: Está na Comissão de Constituição e Justiça da Câmara dos Deputados projeto que cria regras para uso de uniformes de trabalhadores. A intenção é evitar a violação da dignidade do empregado. Atualmente, a CLT define que cabe ao empregador definir o padrão de vestimenta dos empregados, sendo permitida a inclusão no uniforme de logomarcas da própria empresa ou de empresas parceiras e de outros itens de identificação relacionados à atividade desempenhada. A proposta proíbe diferenças que destoam da finalidade da profissão e veda a imposição de roupas que provoquem riscos físicos ou ambientais desnecessários. A autora do projeto, deputada Laura Carneiro, do PSD do Rio de Janeiro, explicou o que a motivou a apresentar a proposta.
16: Na verdade, esse projeto surge de uma modinha que apareceu de que as mulheres tinham que estar no posto de gasolina vestidas de biquíni, como se a pessoa vai pôr gasolina apenas para ver aquelas mulheres seminuas. E isso é um completo absurdo, um desrespeito às mulheres brasileiras, um desrespeito ao corpo, um desrespeito à identidade e muito mais um desrespeito à profissional. Você não está tratando de uma mulher que vai vender o seu corpo. Ela está vendendo um produto e ela não tem que utilizar o seu corpo para isso. É um completo absurdo. É entender que a mulher é um objeto, é tudo que a gente batalha, é o que alimenta essa política do machismo, né? O que alimenta essa visão torpe de que mulher é objeto, e é isso que a gente combate todos os dias. Então não faz nenhum sentido a gente não ter apresentado esse projeto, e eu espero que ele seja aprovado.
15: O texto original proibia qualquer uniforme que expusesse o corpo de forma indevida ou que fosse incompatível com a natureza do trabalho e determinava que as normas internas das empresas sobre uniformes deveriam observar critérios de conforto e respeito à diversidade corporal. Na Comissão de Trabalho, a relatora, a deputada Rogéria Santos, do Republicanos da Bahia, optou por uma redação que retirasse o caráter moralizante da proposta e preservasse a autonomia das empresas na gestão da força de trabalho. A comissão acompanhou a sugestão da relatora. Pelo texto aprovado, o empregador não pode exigir dos empregados o uso de vestimentas incompatíveis com a finalidade da atividade. A proposta aguarda a avaliação da Comissão de Constituição e Justiça. Se aprovada, poderá seguir diretamente ao Senado. Para virar lei, precisa ser aprovada pelos deputados e senadores e depois ser sancionada pela Presidência da República. Da Rádio Câmara de Brasília, Luiz Cláudio Canuto.
3: Segurança Pública.
6: Comissão aprova a realização de campanha contra a divulgação de dados de autor de crimes em escolas. A repórter Maria Neves tem os detalhes.
3: A Comissão de Segurança Pública da Câmara dos Deputados aprovou o projeto que prevê a realização de campanhas de conscientização sobre a divulgação de dados pessoais de autores de homicídios em escolas. Pela proposta, as ações deverão incentivar a cobertura jornalística responsável e ética que priorize o interesse público. O texto original do deputado Dr. Jaziel, do PL do Ceará, proíbe a divulgação de informações como nome e foto do autor de crimes cometidos com o objetivo de provocar terror social ou generalizado. Dr. Jaziel propõe, inclusive, punições para quem incorrer na conduta, mesmo para os meios de comunicação. O relator na Comissão de Segurança Pública, deputado delegado Paulo Bilinski, do PL de São Paulo, no entanto, recomendou a aprovação da versão apresentada pelo relator na Comissão de Comunicação, deputado Kleber Verde, do MDB do Maranhão. Kleber Verde considera que proibir veículos de imprensa de divulgar nomes de pessoas envolvidas em crimes de terrorismo consiste em censura prévia, o que é proibido pela Constituição.
17: Apesar de reconhecermos os nobres desígnios esculpidos da concepção desses projetos de lei, suas concepções materiais violam o comando constitucional que veda a censura prévia, tornando-se incompatíveis com a sistemática do nosso ordenamento constitucional.
3: O projeto, que prevê a realização de campanhas de conscientização sobre a divulgação de dados pessoais de autores de homicídios em escolas, ainda será analisado pela Comissão de Constituição e Justiça. A proposta também terá de ser votada pelo plenário e, se aprovada, terá de seguir para o Senado. Da Rádio Câmara de Brasília, Maria Neves.
13: Termina agora o Jornal Câmara dos Deputados, produzido pela Rádio Câmara, com trabalhos técnicos de Everson Urani e apresentação de Luciana Vieira e José Carlos Andrade. Uma ótima noite para você.
6: O Jornal Câmara dos Deputados volta amanhã. Fique agora com as notícias do Tribunal de Contas da União.
18: Minuto do TCU.
21: O Tribunal de Contas da União avaliou a atuação do governo federal diante dos apagões de energia em São Paulo. A fiscalização analisou a atuação do Ministério de Minas e Energia e da Agência Nacional de Energia Elétrica no acompanhamento dos serviços da empresa Enel. A concessionária atende mais de 8 milhões de consumidores em 24 municípios, incluindo a capital paulista. O TCU constatou que o tempo médio para restabelecer a energia passa de 10 horas e está acima das médias nacional e estadual. Desde que assumiu a concessão, em 2018, a Enel acumulou mais de 320 milhões de reais em penalidades. O contrato termina em 2028. Por isso, o TCU determinou que o Ministério e a Agência Reguladora apresentem, em 60 dias, cronograma para garantir a continuidade do serviço. 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